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Ouro e mel e toda beleza e todo esplendor da natureza. Água é mãe pra lavar. 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Salvador.